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2: Faltam 12 minutos para as 10. Vamos aos jornais. Primeiras páginas dos matutinos desta segunda-feira. Diário de Notícias da Madeira. Igreja envolvida no negócio do alojamento local. Drones e câmaras térmicas vão vigiar a floresta este verão. Temos também Vinho Madeira, viaja na Sagres para os 250 anos dos Estados Unidos. Machico reorganiza a Semana Gastronómica. E também no diário, disputa entre interna expõe fraturas no Chega. É um dos destaques também do diário. O Jornal da Madeira tem taxa turística, deixa 1 milhão no Porto Santo. Droga leva 50 a internamento em 3 anos. Temos os títulos também no jornal PJ Alerta para a importância do alerta imediato. Isto no que concerne a crianças. Turista atacado por um lobo marinho no Funchal. E ainda temos um podcast Jovem Explica Percurso Alternativo. Os jornais nacionais destaque no Jornal de Notícias para aumento sem precedentes nas famílias que ganham mais de 100 mil euros por ano. O Diário de Notícias de Lisboa, 1 milhão de portugueses têm doenças da tiroide, mas 60% não sabe. O público, professores processam escolas para as obrigar a provar que cumprem lei. E no Negócios hoje, uma conversa capital com Rui Diniz. Não está nas prioridades da CUF avançar para as PPP. São estas as manchetes dos diários desta segunda-feira, é início de semana. Uma semana que vai ter sol, vai ter também temperaturas amenas. Já hoje, a máxima 25 graus. Passam já estes 50 minutos... Estamos a 10 minutos das 10, melhor dizendo. No dia que se assinala o Dia Nacional dos Jardins. Voltamos à música, vem a Alessia Cara, depois o Ciro e os Imagine Dragons.

0: Mulheres de Globo.
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0: E faz bem estar aí na Clube FM neste início de semana, segunda-feira, 25 de maio. Música de Bluey e Julinho. Bem-vindos para mais meia hora da emissão de hoje das manhãs. 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
0: música. E que naturalmente deseja-vos uma ótima semana.
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7: Quem já sabe que quem acorda connosco começa o dia a ganhar. Bem-vindos. Cá está mais uma hora das manhãs, esta de segunda-feira, 25 de maio, que assinala o Dia Nacional dos Jardins e também o Dia dos Açores. Um abraço a todos os nossos aqui ilhéus vizinhos. Também o Dia de África é também comemorado no dia 25 de maio. Portanto, é um dia especial e começa assim também uma semana especial nas manhãs da Clube FM. Bem, para já vem aí mais uma horinha carregada dos melhores hits da cidade. 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Desejo-vos também uma boa semana. Vamos abrir com Closer do Neo. Depois passa aí também os Maroon 5 e Nuno Ribeiro. Chega aí já de seguida também com o Amor Limbo.
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6: É sim, os melhores hits da cidade tivemos aí no início de mais uma hora. São agora 10h20. Começámos com o Neo, também passou aí também os Maroon 5, Nuno Ribeiro e Tom Grennan. É mais música para ouvir nesta manhã com ritmo certo. Já sabe que ninguém dorme. Aqui até às 10h30 sempre as melhores músicas para ouvir na Rádio Clube, todos os dias com as manhãs da Clube FM e com a energia da Galp. 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Vem aí o Maninho, também os Eurythmics. Vamos recuperar esse Sweet Dreams, já para lançar aqui o mote para a revolta do vinil, que chega, não tarda nada, às 10h30 com o Miguel Sousa. E depois juntamos duas das 20 maias da semana.
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3: Famílias madeirenses devem mais de 3,3 mil milhões de euros aos bancos, segundo os dados do Banco de Portugal divulgados à Direção Regional de Estatística, relativos ao primeiro trimestre deste ano, revelam um crescimento significativo do endividamento das famílias da região. O saldo dos empréstimos concedidos a famílias atingiu os 3.370 milhões de euros, um aumento de 281,3 milhões face ao mesmo período do ano passado, equivalente a uma subida de 9,1 pontos percentuais. Mais de 3 quartos deste valor, 73,7%, corresponde a crédito à habitação, sendo os restantes 26,3% referentes ao consumo e outros afins. No setor empresarial, o saldo dos empréstimos concedidos a sociedades não financeiras recua ligeiramente para 1.756,7 milhões, menos 0,6% do que em março de 2025. O número de empresas com empréstimos era de 5,2 mil, ligeiramente acima dos 5,1 mil registados no mesmo período do ano passado. Aluguer de veículos na Madeira cresce na frota e nas receitas. A Direção Regional de Estatística divulgou os resultados do inquérito trimestral às empresas de aluguer de veículos na região relativos ao primeiro trimestre de 2026, que indicam um aumento da frota e dos proveitos do setor, apesar da quebra no número de contratos e clientes. Foram celebrados 87.459 contratos, uma descida de 6,7% em termos homólogos, enquanto o número de clientes recuou 5,1% para 87.200. A frota de veículos aumentou 5,5%, atingindo os 11.384, com os ligeiros de passageiros a representar a maioria. Já os proveitos do setor cresceram 1,5%, totalizando cerca de 17,3 milhões de euros. Entre os principais mercados emissores, destacam-se a Alemanha e Portugal, seguidos de Polónia, Reino Unido e França.
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9: 13:35.
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0: São 14 horas.
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1: E alguém lhe deu uma mãozinha porque hoje é segunda-feira, precisamos todos, não é? Boa tarde com o Clube FM, o Fernando, Daniel e este Mágoa, a começar esta edição da Vitamina C. Seguimos juntos nas próximas 3 horas aqui na vossa rádio. Lembrando também que aqui na tarde é uma Vitamina C, um programa que vos acompanha de segunda a sexta, das 2 às 5 da tarde, e também com o apoio da Imobiliária Prédio Clube. Atenção às novidades da semana que chegam sempre fresquinhas já à Prédio Clube através das redes sociais, podem saber em primeira mão. 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Seguem-se os Bandidos do Canto com este Tanto Tempo. Depois temos Nico aqui na tarde da Clube FM. Produção Nacional. Boa tarde, boa semana.

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hoje deixámos aqui uma dose de Holy Water, porque uma segunda-feira pode dar jeito, não é? Esta segunda-feira andamos assim um bocadinho mais naquela. Então, Marshmallow com Jelly Roll aqui na Clube FM. Segunda-feira, dia 25 de maio. Já agora celebra-se também o Dia Nacional dos Jardins, uma data comemorativa para nos falar da importância dos jardins, não é? Na preservação da biodiversidade. Mas quando falamos em jardins, não é aqueles apenas com aquela relva que fica verde e não tem e consome muita água, que essa não serve para nada, não é? Estamos a falar mesmo de jardins compostos com tudo o que são flores, tudo o que são então propriedades que possam ser mais benéficas então também para o meio ambiente. Aqui na tarde celebramos então hoje o Dia Nacional dos Jardins, é também o Dia de África, data comemorativa que celebra o continente africano, e é também o Dia Internacional das Crianças Desaparecidas, uma celebração que teve origem no facto do dia 25 de maio de 1979 ter desaparecido uma criança de 6 anos em Nova Iorque que nunca foi encontrada. A partir daí, pais, familiares reuniram-se para assinalar o seu dia de desaparecimento e este dia tornou-se então uma celebração e uma data comemorativa lembrada anualmente. Aqui na tarde segue a melhor música. Vamos continuar com outros sons. Taylor Swift, Elizabeth Taylor e também One Republic logo de seguida. Boa semana, bom trabalho.

0: She Don't Dance No More são os Everyone You Know. E já a seguir, vamos às 20 mais da Clube FM. Temos Sienna Spiro e o seu Material Lover. Há também música nova dos U2 a marcar presença na nova lista das 20 mais da semana. E estas 20 mais são espetaculares, não é? Foram conferidas pelo fim de semana. Esta semana também com muitas novidades. Uma das entradas é precisamente o tema dos U2 e de Sienna Spiro, que temos para ouvir já a seguir. Boa tarde, esta é a Clube FM. Boa semana.
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1: 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Cidade é a canção de Blue Eye e também de Buba Espinho. Se são utilizadores da Google e estiveram atentos nas últimas semanas, então sabem que a partir do verão a Google irá utilizar a inteligência artificial em todas as suas pesquisas. E por causa disto há muita gente já a sair da utilização deste motor de busca, porque também temos de estar um bocadinho sensíveis com a quantidade de água gasta nos data centers, não é? Onde então é produzida a inteligência artificial. Gasta-se, por exemplo, na América do Sul uma média de 1,3 milhões de litros por dia, ou seja, mais de 1 milhão de litros que é então gasto para o arrefecimento dos computadores. Isto é de bradar aos céus. Mas também existem muitas alternativas que podem utilizar para então cancelar a Google. Para isso, basta utilizarem motores de busca como, por exemplo, o DuckDuckGoGo, está à vossa espera, também o StartPage, o Brave, por exemplo, para além de um browser, também tem um motor de busca e também podem experimentar o Ecosia, onde até por cada pesquisa, o Ecosia planta uma árvore. Isto é mesmo verdade. Portanto, aproveitem para conhecer também essa solução. Fica até já, então, a informação também de tecnologia para esta tarde. Continuamos com a música agora na tarde, com a Áurea no seu Done With You, depois o Tiago Bettencourt por aqui.
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1: Let's Love, David Guetta e também a Sia na Clube FM. São os melhores hits da cidade nesta tarde. 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Vamos continuar com a música para nos levar até a hora certa. Tom Green and Don't Break the Heart. E já voltamos a falar daqui a alguns minutos. Conto convosco. Até às 5. Venham daí.

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1: A dança, um tema de Tiago Nacarato, então na Clube FM, no regresso à melhor música para mais uma hora. 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Vamos continuar também com a melhor música e com as cores da Prédio Clube ao longo da tarde. Agora, os sons são entregues ao Fernando Daniel com Agir e também o Ivandro. E já voltamos a falar daqui um bocadinho e vamos trazer uma efeméride para esta tarde. Até já!

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1: Compliance, o tema dos Muse. E foi neste dia 25 de maio que, em 1985, os Dire Straits estabeleceram um novo recorde. Conseguiram chegar ao topo da tabela de vendas do Reino Unido e por lá ficaram durante não uma, não duas, não 10, mas sim 14 semanas consecutivas com o trabalho Brothers in Arms, o quinto álbum de estúdio da banda na altura. É verdade. É um dos temas míticos, claro. É o tema que dá nome ao álbum. Ou o álbum também dá nome ao tema, não é? Lá está. Aqui recordamos precisamente os Dire Straits nesta tarde. 14 semanas no topo da tabela. São mais de 3 meses, impressionante.

0: Os irlandeses The Corrs, tudo irmãos, é verdade. Entretanto, vamos continuar com música já de seguida. Voltamos com as 20 mais em destaque. Posso dizer-vos que temos também por aqui o Kia Lai com Are You Better e o Vitor Clay a fazer parte das 20 mais. Agora falando em Are You Better, essa segunda-feira. Já está tudo composto, já? Já a seguir voltamos com as 20 mais. Até já.
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1: O Edmundo Inácio e este Terra. Parabéns, Lauryn Hill, a cantora, uma das grandes referências da música mundial, faz hoje 51 anos de idade. Ela está a celebrar o seu aniversário. Tornou-se conhecida também por ter participado no projeto Fugees há uns anos, não é? Certamente lembram-se temas como Killing Me Softly ou Ready or Not. Ela hoje está de parabéns. Vale a pena lembrar também que Lauryn Hill atua em Portugal a 29 de agosto, um sábado, a concerto então agendado para o continente. Continuamos com música na Clube, cá está, então, aqui a mítica voz dos Fugees. Depois, Anakin, também na tarde da vossa rádio. Até já. 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
1: 15:47.
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1: Maravilha, já um bom ritmo para esta tarde com Disclosure e Sam Smith neste Latch, nesta hora de 3, 4 e seguimos até às 5 também com o apoio da Prediclube. 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Seguem-se os Foster the People, Freya Sky, logo de seguida. Vitamina C convosco, na tarde, boa tarde, boa semana.

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1: Piques da Rico, são os 4:30, acompanhados do Miguel Araújo. Tarde segunda, dia 25. Boa tarde, boa primavera, boa semana. Este é Clube FM. Mais uma hora aqui pela tarde e vamos então junto até às 5 horas. 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Aproveitemos os próximos minutos para regressar à música na Clube, com KJ e Bispo neste fim da noite, depois os Expensive Soul. Boa tarde, bom trabalho, boa semana.

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1: Oi, ouvir esta música uma segunda-feira, não é? Que bom, American Girl, então, para o Harry Styles. E se hoje já aproveitamos esta vitamina C para dar os parabéns a Lauryn Hill, a ex-Fugees, completa 51 anos nesta segunda-feira, hoje damos parabéns também a outras figuras do mundo da música. Ora, por exemplo, parabéns está o Sr. Joe King, um dos elementos dos The Fray, que faz hoje 46 anos. Também o senhor chamado Robert Stainard, que faz parte dos Kansas, mítica banda. Ele completa hoje 76 anos de idade, por acaso há uma música dos Kansas que eu gosto muito, que é o Carry On Wayward Sun, que é a banda sonora de uma série chamada Supernatural, uma série fantástica. E também damos parabéns hoje a Klaus Meine, o líder dos Scorpions, completa 68 anos. Eu digo que é o líder, ele é o vocalista, pode não ser o líder, né? Tem que para aquelas casas onde quem manda, ou ele ou ela, né? Depende das casas, lá está. Portanto, ali não sei. Mas o vocalista dos Scorpions está então hoje a celebrar 68 anos de idade. Então, nós vamos recordá-los também nesta tarde. Parabéns a todos, boa semana. Esta é Clube FM.

0: She's On My Mind, um dos temas por parte de Romy, um dos elementos dos DXX aqui no lançamento, a estreia também a solo. Já a seguir voltamos com a música que está a liderar a contagem das gente mais. Aliás, não, já a seguir vamos ter a música que está no número 2, depois é que chega a número 1 desta semana. Podem contar com o David Fonseca a liderar a contagem. Muitos parabéns ao David Fonseca, que aguentou-se no topo da tabela depois da contagem de fim de semana. É verdade. Antes ainda, o Zarco, o artista madeirense que também esteve durante muitas semanas a liderar a tabela das 20 mais. Tudo já de seguida.
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1: Sempre há sempre alguém. O tema que Sandra Dória nos trouxe esta tarde. Bonita música por parte da artista madeirense, canção que já nos levou também ao Festival da Eurovisão há uns anos, na altura. Certamente lembram-se com uma interpretação por parte da Nuxa. Entretanto, vamos lembrar ainda que se gostam de grandes clássicos de música, temas antiguinhos bons, então, às 10h30 da manhã, de segunda à sexta-feira, podem ligar-se na Clube FM para ouvir A Revolta do Vinil, uma edição conduzida pelo Miguel Sousa, que então está aqui à vossa espera. Já agora, A Revolta do Vinil também está ainda em podcast disponível na nossa página, como todos os nossos programas, em rclube.pt. Temos o Ciro para ouvir agora na tarde. Boa semana. Lembro-me.

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1: Já tem uns aninhos, não é? Estávamos em 1999 quando este tema da Leon Rimes saiu, chama-se Can't Fight the Moonlight. Estamos quase à saída desta vitamina C, lembrando que seguimos até às 5 também com o apoio da imobiliária Prédio Clube. 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Estamos de saída e já de seguida vamos ter a hora de ponta, o regresso a casa com o Vitor Brites. Para o final, siga a dança com o Usually Topic, este I Adore You. Até amanhã.

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Está no ar mais uma Hora de Ponta, o primeiro desta semana ao som dos Foster the People com Pick You Up. É assim mesmo que te apanho para ficares comigo e eu te dar boleia até às 8 da noite aqui nesta Hora de Ponta, que conta também com o apoio do Plaza Madeira, que está à espera da tua visita também aos finais de tarde, é verdade. 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Estamos entendidos? Para já continuar ligado aqui às músicas que gostas aqui nesta segunda-feira. Hoje celebra-se o Dia da Região Autónoma dos Açores, lá em feriado. Se estás a ouvir, tem um bom feriado. Se estás a ouvir online, é claro, em rclube.pt. Hoje é também Dia Nacional dos Jardins, Dia Internacional das Crianças Desaparecidas, Dia de África também se celebra hoje. Para já, celebramos as músicas que gostas aqui na Clube FM com Hora de Ponta, MGMT, Time to Pretend. Bom final de tarde.

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das recuperações nesta tarde de segunda-feira, os Roots com este The Seed. Esta é daquelas que não envelhece, não é? É tal como as músicas que tu gostas, que passam aqui em situações.8 ou até mesmo online em rclube.pt. Se estás a sair do trabalho, já sabes, podes sempre continuar ligado. Estamos juntos até às 8 da noite. Para já, com uma das novidades desta semana, Leonie Marcos and Martinez, Moonlight, toca agora aqui na Clube FM. Bom final de tarde. Já te desejo boa viagem. Só depois das 6 é que vou desejar boa viagem, porque aí tenho certeza que já estás na estrada e tu também.

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1: É tempo de saberes as previsões do tempo para amanhã, terça-feira. E para amanhã, o Instituto Português do Mar e da Atmosfera prevê uma terça-feira com o céu pouco nublado, que aumentará de nubosidade a partir da tarde. Há previsão de vento fraco moderado de norte a nordeste e uma pequena subida da temperatura. Quanto às temperaturas para amanhã, terça-feira, conta com uma máxima de 25 graus. Para o Funchal, 22 para Porto Santo. As mínimas vão começar nos 17 graus no Porto Santo, 18 no Funchal. É assim que vai estar o tempo amanhã, terça-feira.
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0: as músicas que gostas a passar em Burgar nesta tarde de segunda-feira aqui na Clube FM. Só as que tu gostas mesmo, não é? E há umas que tu gostas mais e que também podes votar. 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Depois, como sempre, o Nelo Fabrício faz toda a contagem ao fim de semana com 20 mais compactos. Ficamos agora com duas que nos acompanham esta semana.
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contagem decrescente para as 6 da tarde. Bom final de tarde, estás quase a sair. E por cá continuam as músicas que gostas a tocar aqui na Clube FM. Material Lovers, Sienna Sparrow, assim que é. Quase fico baralhado com este CCCCC. A verdade é que eu queria dizer que a música também faz parte da banda sonora do Diabo Veste Prada 2. Eu ainda não vi, não sei se vou ver. A verdade é que aqui há tanta música que depois não há tempo para ver filmes, não é? Conto contigo até às 8 da noite aqui neste Hora de Ponta. 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Para já aí vem os Maroon 5, Heroin, bom final de tarde, se já for o caso, faz uma boa viagem.

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uma das mais icónicas músicas dos Killers que abrimos esta segunda hora de ponta. Somebody Told Me. É verdade que continua tão atual que parece nova, não é? Por cá, novo é só a mesma hora. Eu estou contigo até às 8 da noite aqui na Clube FM, te dar as músicas que gostas. 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Estamos entendidos? Para já, não vale ciúmes agora, não é? Jealousy, são os Kaiser Chiefs, para ver aqui nos próximos minutos. Bom final de tarde, boa viagem.

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Quase no final, Taylor Swift com Elizabeth Taylor a passar por cá na Clube FM, tarde de segunda-feira. Espero que estejas a ter um bom arranque de semana nestes últimos dias de maio. Logo, logo é junho e logo, logo são férias. Só coisas boas, não é? Por isso continua ligado às músicas que gostas, porque falando em férias, já dá vontade para ir para a beira-mar. Agora o som de Julinho KPSD neste teu regresso a casa de segunda-feira. Faz uma boa viagem.

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1: É tempo de saberes as previsões do tempo para amanhã, terça-feira. E para amanhã, o Instituto Português do Mar e da Atmosfera prevê uma terça-feira com o céu pouco nublado, que aumentará de nubosidade a partir da tarde. Há previsão de vento fraco moderado de norte a nordeste e uma pequena subida da temperatura. Quanto às temperaturas para amanhã, terça-feira, conta com uma máxima de 25 graus. Para o Funchal, 22 para o Porto Santo. As mínimas vão começar nos 17 graus no Porto Santo, 18 no Funchal. É assim que vai estar o tempo amanhã, terça-feira.
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0: as músicas que gostas a passar em Portugal nesta tarde de segunda-feira aqui na Clube FM. Só as que tu gostas mesmo, não é? E há umas que tu gostas mais e que também podes votar. 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Já está a nova tabela disponível para votos, é verdade, em rclube.pt. Depois, como sempre, o Nelo Fabrício faz toda a contagem, o fim de semana com 20 mais compactos. Ficamos agora com duas que nos acompanham esta semana.
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Contagem decrescente para as 7 da tarde, ao som dos BTS aqui na Clube FM. Já sabes, Hora de Ponta está contigo até às 8 da noite. 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Ainda há pouco falava nos BTS, eles que vão estar também no Mundial de Futebol, neste caso no Halftime Show, que é a primeira vez que se organiza, com a produção de quem? De Chris Martin, dos Coldplay, é verdade. Vão estar os BTS, vai estar Shakira e vai estar também Madonna. Para já, não tenho elas aqui, mas tenho os Coldplay com Aerostar Good Feelings. Para vez aqui neste regresso para casa de segunda-feira. Bom final de tarde.

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inícios de hora que são assim místicos e mágicos, como uma música de Benson Boone. Esta quase canção é Benson Boone, assim que é. Bom final da tarde, espero que estejas a ter uma boa viagem nesta tarde de segunda-feira. E claro, ligado às músicas que gostas em situações.8, também online em rclub.pt ou até mesmo na posição 293 da Nós Madeira. Se já estás a ouvir na posição 293 da Nós Madeira, é que já chegaste a casa, já deves estar a preparar o jantar. Eu ainda tenho mais música para servir, por isso continua ligado. Para já, a palavra de ordem é Shut Up and Dance. Eu já me calo, são os Walk the Moon a tocar agora aqui na Globo FM. Bom final de tarde. 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

Esta é digna de se dedicar a todos aqueles que estão parados no trânsito. Lá, lá, lá, lá, lá, lá. É o que deves cantar quando o carro não anda. Will Are Mexican na Clube FM. Espero que estejas a ter um regresso a casa calmo, tranquilo e que vá fluindo, não é? Sem pressas, de preferência, com todo o cuidado na estrada. Podes continuar ligado, já sabes, também online, rclube.pt, aqui nesta última hora de ponta que está contigo até às 8 da noite. Se chegaste agora, é uma happy hour, agora com os Weezer a tocar aqui na Clube FM. Steve.

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1: É tempo de saberes as previsões do tempo para amanhã, terça-feira. E para amanhã, o Instituto Português do Mar e da Atmosfera prevê uma terça-feira com o céu pouco nublado, que aumentará de nubosidade a partir da tarde. Há previsão de vento fraco moderado de norte a nordeste e uma pequena subida da temperatura. Quanto às temperaturas para amanhã, terça-feira, conta com uma máxima de 25 graus para o Funchal, 22 para o Porto Santo. As mínimas vão começar nos 17 graus no Porto Santo, 18 no Funchal. É assim que vai estar o tempo amanhã, terça-feira.
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0: estão as músicas que gostas a passar em Brugar nesta tarde de segunda-feira aqui na Clube FM. Só as que tu gostas mesmo, não é? E há umas que tu gostas mais e que também podes votar. Falo das nossas 20 mais da semana. 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Depois, como sempre, o Nelo Fabrício faz toda a contagem, o fim de semana com 20 mais compactos. Ficamos agora com duas que nos acompanham esta semana.
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Contagem decrescente para o final deste Hora de Ponta, deste arranque de semana, ou seja, desta segunda-feira. Aqui é o som de Elisa e Tiago Nogueira. Já estiveram entre as mais tocadas da Clube FM. Como é fraco o coração, agora fraco, fraco. Enfim, ninguém é fraco, até porque amanhã já estamos de regresso no mesmo horário, sempre com as músicas que gostas aqui na Clube FM e também com o apoio do Plaza Madeira, que está à espera da tua visita. 3 pisos, 68 lojas, marcas exclusivas, aquela refeição e muito, muito mais. 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O coração não é fraco, dizia-te eu há pouco, até porque há músicas que nunca envelhecem. Forever Young, aqui com os Youth Group. É assim que te despeço nesta segunda-feira. Até amanhã, até lá, já sabes. Porta-te bem.

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3: United Airlines volta a ligar diretamente a Madeira dos Estados Unidos, nomeadamente a Nova Iorque. Segundo refere uma nota de imprensa no Funchal, os 3 voos semanais já foram retomados e a extensão do serviço, apenas um ano após o lançamento original da rota em junho do ano passado, oferece um aumento de 19% nos lugares disponíveis para o verão de 2026. Em Faro, conforme acrescenta, a rota sazonal com 4 frequências semanais avança já a partir deste verão. Ambos os aeroportos reforçam assim o posicionamento no mercado transatlântico. Segundo Karam Strugo, chefe comercial da Vinci, as 3 frequências semanais no aeroporto do Funchal são uma demonstração clara da crescente procura pelo destino Madeira. Já são conhecidas as medidas de coação aplicadas a 6 dos 8 suspeitos detidos pela Polícia Judiciária no âmbito de uma operação que desmantelou uma rede organizada de tráfico de estupefacientes a operar na região com ligações ao continente. Os suspeitos viram as aplicadas já as respectivas medidas de coação. Após o primeiro interrogatório judicial, foi determinada a aplicação de prisão preventiva a 2 dos arguídos. Um dos suspeitos ficou proibido de se ausentar da região e de contactar com os restantes arguídos. Outros 2 ficaram sujeitos a apresentações periódicas na autoridade policial da área de residência, acumulando ainda a proibição de contactos com os restantes envolvidos no processo. Um arguído ficou igualmente proibido de contactar com os restantes suspeitos. A operação, conduzida pelo Departamento de Investigação Criminal da Madeira, culminou com a detenção de 8 pessoas com idades compreendidas entre os 17 e os 63 anos, incluindo 2 residentes na zona de Leiria. Durante as diligências foram apreendidos cerca de 1,3 kg de droga, mais de 16 mil euros em numerário e diversos materiais utilizados na preparação, acondicionamento e distribuição de estupefacientes, bem como bens suspeitos de resultarem da atividade criminal.
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1: 20 e 15.
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